0: Olha, gente, todos que conhecem Mike Lian sabem da nossa história no interior do Mato Grosso, onde nós somos criados. E nós crescemos indo com o nosso avô apartar o gado,
1: tirar o leite da vaca, né, mãe?
0: Salgar os coxos, né, Lian?
1: É isso aí.
0: E toda essa nossa essência, todo o contato com a natureza, o primeiro contato com o som da viola, vem desse período da nossa vida. E essa moda que eu fiz juntamente com o Lian e com o Batista dos Santos fala um pouco sobre a nossa história. Sina de violeiro.

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1: Legal, de volta. É, você ligadinho com a gente, curtindo a programação. No Brasil é 6h58, aqui no Paraguai 7h58. Bom dia, bom dia, bom dia. Bom dia, Luiz Carlos. Ontem o Luiz Carlos conseguiu a muleta, né, que ele pediu aqui no programa. É, que ele pediu para um amigo dele que estava com problema lá, que não podia andar e que estava precisando de uma muleta. E graças a Deus deu certo, né? Nosso amigo Marquinhos Contador, um abraço, Marquinhos, obrigado. Bom dia pro Clóvis Duarte. Alô, Clóvis Duarte, bom dia a todo o pessoal aí ligadinho com a gente. Amigos da Secretaria de Obras, o Adão Ruiz, o Jefferson Ruiz, todo mundo aí ligado com a gente. Muito bom dia. É, todo esse pessoal bacana que tá sempre ligado com a gente aí, aquele abração. Muito bom dia. Meu amigo Clóvis, deixa eu ver aqui agora sim, Clóvis Duarte, né? Ele, o Adão Ruiz, o Jefferson Ruiz, toda a família aí, todo o pessoal da Secretaria de Obras, aquele abraço para vocês aí, tá bom? Todo o pessoal do que estão trabalhando aí, ouvindo a gente. Muito bem, um abraço também aí para Dona Maria. Ô, Dona Maria! Dona Maria! É, a Dona Maria ligada com a gente lá na Vila Maísa. Eu fui na casa da Dona Maria esses dias. Inclusive, tem um recadinho do meu amigo Ferrugem aqui que nós temos que postar do poste, que também postar na rede social também. O poste tá tombando lá, cobrando o pessoal da Energisa. O poste tá caindo lá na frente da casa do nosso amigo Ferrugem. Tem que dar uma olhada lá, viu, pessoal da Energisa? É. Minha amiga Neia, ô Neia, bom dia, Neia. Neia tá lá animada, fazendo pastel, se preparando. Um abraço pra você, Neia, que dê tudo certo pra você no dia de hoje, que seja um dia de ótimas vendas, tá bom? Neia tá lá, ontem eu passei por lá, ela tava animada, atendendo o pessoal. Um abraço todo o pessoal aí na pastelaria da Neia, aí no... ou lá em casa. Ligadinha com a gente, um abraço pra Neia, pra todo o pessoal do bairro da Granja, né? Toda essa gente linda aí que nos ouve. Nossa amiga Gladys também, um abraço pra Gladys, pra todo o pessoal ligadinho com a gente. Vamos ouvir aqui o que a Dona Maria mandou pra mim aqui. Minha amiga Dona Maria, cadê a Dona Maria que tava aqui, meu Deus do céu? Deixa eu ver aqui. Ô, Dona Maria, fala pra nós, minha querida, fala, manda alô pra nós aí, deixa eu ver aqui. Fala aí, minha amiga, bom dia. Mesmo que eu te diga, estou... Meu Deus. Aí sim.
2: Que Deus te abençoe, você e tua família.
1: Amém.
2: Que Deus te abençoe, dê muitos anos de vida, felicidade. Deus te livre de tudo quanto for ruim.
1: Amém,
2: viu? Querida.
1: Amém.
2: Em nome do Senhor Jesus, tudo que for ruim pra você, que caia por terra, em nome, amém, do Senhor Jesus, viu, Aleixo? Sou uma pessoa, querida, muito especial pra nós, viu? Nós gostamos muito de você.
1: Eu que também Deus te amo livre. Vocês.
2: Que Deus ilumine seus caminhos, tá bom? Fica
1: que
2: com
1: coisa
2: Deus.
1: Coisa boa.
2: Bom trabalho. Fica com Deus, que Deus te abençoe, você e sua família, tá bom?
1: Amém, Dona Maria, obrigado. Pode falar, minha amiga, pode falar. Você ia falar, não falou?
2: Bom dia, Aleixo.
1: Agora sim.
2: Que Deus te abençoe, você e tua família.
1: Amém, muito obrigado, Dona Maria, um abraço pra ela, pra toda a família dela aí, ligadinho, todo, meu amigo Ferrugem, e eu esqueci o nome do filho da Dona Maria, meu Deus do céu, é tanto nome aí que eu me esqueço, mas um abraço aí, do Ferrugem não tem como esquecer, né? E da Dona Maria também. Muito bem, um abraço pra toda a família da Dona Maria aí, todo o pessoal, todos os amigos que sempre ouvem a gente. Muito bom, gente. Vamos tocar música. Dona Maria, ela gosta da Irmãs Freitas e o Cílio de Goiás. Deixa eu ver se eu encontro as Irmãs Freitas aqui. Vamos mandar pra ela, né? Aquelas chonadas, né? As Irmãs Freitas, aquelas chonadas que ela gosta. Aquelas que fala das coisas do coração, que faz você chorar. Eita, de saudade. Vamos ouvir junto então aí? Vamos ouvir? Cadê as Irmãs Freitas? Tava aqui, meu Deus do céu. Ah, tá aqui, ó. Achei as Irmãs Freitas. Vamos lá então. Canta pra nós, Irmãs Freitas. Canta os modão. Ué, cadê a música, meu Deus do céu? A música. Tava aqui a música, sumiu a música. Meu Deus do céu. Ah, tá. Muito bem. Meu computador se engasgou aqui, não quis tocar. Né? Mas vai tocar. Fica tranquila. Vamos ajeitar aqui, ele vai aparecer de novo aí. Um abraço pra Dona Maria, pra todo o pessoal na Vila Maísa, a minha amiga Bianca, o Lazar, né? Ligada com a gente também, aí na Vila Maísa, todo o pessoal. Gente, eu quero agradecer os bairros aí que nos recebem bem quando a gente chega na casa, pessoal conhece bastante a gente, agradeço mesmo de coração, tá bom? Muito obrigado. Isso aqui é as irmãs Freitas. Paisão.

0: Modão chonado demais, hein, gente? Faz você lembrar bons tempos da vida, né? Olha, ontem um cidadão mandou um recado no Instagram aí, um cidadão, ele é um empresário da cidade, um influencer também, né? E depois o pessoal fala que é eu que tô falando, né? O Aleixo que fala, o Aleixo que não gosta, o Aleixo que não sei o quê. Gente. É, o povo tá estressado, hein? O povo tá estressado. O povo tá todo mundo estressado já. Por causa dos moradores de rua, gente. Tá complicada a situação. É um negócio aqui, é um negócio que tá fugindo do... Né? Tá fugindo já da do controle, né, gente? O pessoal já não sabe mais o que fazer já de tanto morador de rua, né, gente? Eu não sei mais o que eu vou falar sobre moradores de rua. Deixa eu dar uma olhadinha aqui, tem um áudio do cidadão aqui, eu tenho um áudio dele aqui e eu preciso ver como pra gente poder mostrar pra você aqui, né, o que ele falou. O que esse cidadão falou a respeito dos moradores de rua? Deixa eu dar uma olhadinha aqui, vamos lá, agora sim, tá aqui, ó. Pessoal fala que é o Aleixo, não? O Aleixo que gosta de ficar falando coisa aí, que isso e que a cidade, por que não fala bem, por que não foca nas coisas boas da cidade? Eu poderia até focar nas coisas boas da cidade, mas como que eu vou fechar os olhos para uma coisa que a gente nunca viu em Ponta Porã? Nós nunca vimos isso em Ponta Porã, não. E se vimos, não tinha uma intensidade tão grande como é agora. Os moradores de ruas têm aumentado muito em Ponta Porã e agora os comerciantes já não estão aguentando mais, né? Olha só o relato deste comerciante, influencer, esse cidadão aí que tem um restaurante e que foi chamado. Ouça o que ele falou, ouça só o que ele falou aí, pra você ter uma noção de como que tá.
1: E aí o pessoal da monitoramento do restaurante que eu trabalho mandou mensagem dizendo que tava chegando o sinal pra eles.
0: Esse cidadão, ele trabalha num restaurante, na verdade ele trabalha num restaurante, né? E ele, agora que eu compreendi bem aqui, ele trabalha num restaurante e ele foi chamado à noite. Esse cidadão trabalha no restaurante, ele foi chamado à noite pelo monitoramento para ver o que estava acontecendo lá, se tinha dado queda de energia ou coisa parecida, e ele precisava ir à noite nesse restaurante. E ele se deparou com um monte de mendigo lá na frente do restaurante. Dá sua ouvida certinho, olha aí.
1: Eu estava em casa já, estava deitado, e aí o pessoal do monitoramento do restaurante que eu trabalho mandou mensagem dizendo que estava chegando o sinal para eles. Quando chega o sinal para eles é porque... ontem a internet porque teve uma queda de energia. E como se trata de restaurante, eu não posso ficar na dúvida se é queda de energia, né? Porque tem freezer, tem ingredientes que não podem ficar sem refrigeração. Enfim, saí de casa e vim aqui no restaurante. Só que eu não consigo entrar, porque tá cheio de morador de rua na frente. Eu contei 5 moradores de rua, mais um aqui agora. Já são 6 moradores de rua em uma quadra. Tá difícil, gente. Ponta Porã está abandonado e ninguém faz nada. O que faz com esse povo? E a segurança pública. E aí eu tentei descer do carro, já veio um rapaz me pedindo dinheiro e que eu tô sozinho. E aí eu tô andando aqui pela cidade, tá um silêncio. Mas eu não vou descer do carro, eu não vou abrir porta de estabelecimento uma hora dessa, tô sozinho, não tem ninguém. Não tem também nenhum guarda, não tem nenhuma polícia pra me falar, ó, aconteceu isso, e sei lá, fica lá na frente, pelo menos, pra me ver o que é, né? Porque se for energia, eu tenho que tirar as coisas lá de dentro, colocar no meu carro, levar pra casa, mas espero que não seja, espero que seja alguma coisa mais simples, né? Às vezes é uma queda de energia, alguma coisa. Mas é foda, cara, é foda, a gente que é trabalhador, não conseguir fazer nossas coisas, porque tem esses nóia, vou falar a verdade, esses nóia que fica incomodando.
2: Gente, olha isso aqui.
0: Olha só. Não é fácil não, gente, não é fácil não, gente. E não é por falta de aviso, não, faz hora que nós estamos falando, o quê? Faz o quê? Uns 3 anos, mais ou menos, que nós vemos batendo essa tecla aí, e até enjoamos de bater, de falar tanto, né? E, mas não podemos tirar porque eles não querem, e realmente eles não querem, se for pela vontade dos moradores de rua, eles não querem sair de lá. Mas quando eles não querem sair, é igual uma criança, né? Você vai você vai dar um alimento ali, um remedinho pro teu filho, você sabe que o teu filho precisa tomar o remédio, né? Mas o filho fala, não quero. E você vai deixar o seu filho sem tomar o remédio? Hã? Não, se você sabe que teu filho precisa tomar o remédio, você tem que dar o remédio para ele e você vai arrumar um jeito de dar o remédio para ele. Esse problema é a mesma coisa. Nós precisamos resolver o problema. E como resolver o problema? Com atitudes sérias, atitudes corretas, né? Nós precisamos se levantar de uma forma correta, né? Uma forma séria. Nós não é mais... Não é mais assim um ou dois moradores, está cheio de moradores de rua na rua. E é um caso que eu estou só falando porque eu estou vendo esse cidadão reclamar também. E a gente está mostrando que não é o Aleixo que está pegando no pé desse problema, mas é a comunidade, é Ponta Porã. Pedro Juan Cabaleiro, você não vê o tanto de moradores de rua que nem é igual a Ponta Porã. Pedro Juan Cabaleiro, o pessoal toma atitude. Quando vê esse problema, eles vão lá e resolve logo. E tem os mecanismos para resolver. Ah, mas a lei é diferente no Paraguai. Tá bom. Infelizmente, as leis do Brasil não contribuem nada para resolver problema. E sim para piorar, né? Infelizmente. Por isso que é importante agora nessas eleições aí você avaliar bem para quem que você vai votar, para não ficar votando nessas leis, nesses mesmos que fazem leis aí que, em vez de melhorar, prejudica mais, né? Gente, nós precisamos tomar uma atitude urgente a respeito desses moradores, porque as pessoas estão com medo, né? As pessoas saem às ruas com medo, né? Existem aqueles que estão ali, talvez por algum problema que pode ser resolvido, mas existem muitos que não querem também sair dali, que já estão largados ali, né? Olha, nós precisamos tomar uma atitude, e essa atitude não vem da comunidade, não vem do cidadão Aleixo, não vem desse cidadão que Gustavo, né, Escobar, que gravou o vídeo, não vem dele. A atitude vem das autoridades. As autoridades precisam se levantar, tá bom? Seja os vereadores precisam discutir esse assunto, o prefeito precisa se levantar a respeito desse assunto aí. Precisa, se não dá para resolver por aqui, precisa pedir uma ajuda do governo do estado, pedir uma ajuda do governo federal, precisa se levantar. De alguma forma, precisa ser resolvido este problema. Não é fácil não, gente. Vamos que vamos, que o problema tem aí, né? Agora só precisa resolver. E quem resolve é o pessoal que tá aí na frente, né, gente? Um abraço pra Laura, tudo bem, Laura? Bom dia pro Eduardo, bom dia pra Vanilza. Oi, Vanilza. Vanilza, o Rogério, bom dia, meu amigo Severiano. Alô, meus amigos aqui em Pedro Juan, sim, buen dia, Pedro Juan Cavaleiro, muchas gracias por la audiencia, vamos escuchar las andorinhas, um abraço para as minhas amigas aqui em Pedro Juan e um abração para o meu amigo que tá ligado comigo também, o Severiano, que é o pai da Vanilza, ele gosta das andorinhas, né? Vamos tocar então.

0: gente. É mais ou menos por aí, né? Bom dia, bom dia, bom dia, bom dia. Bom dia pra Laura, tudo bem? Bom dia, dona Elza. Ô, dona Elza, só gosta dessa moda aí também, dona Elza, hein, dona Elza? Tá ligada com a gente?
1: Música boa, hein?
0: É? É, dona Elza gosta.
1: Eita, música boa, hein?
0: Ela gosta, né? Gosta, gosta do modão. Que cachorro que sumiu? É, fala aí, dona Elza. Bom dia.
1: Tô tomando um mate bem gostoso, tô escutando o teu programa.
0: Que coisa boa.
1: Dona Elza aí. Eu queria... Eu coloquei esse foto do cachorro aí, minha amiga... Tá procurando esse cachorro aí.
0: Ah, tá, vamos, eu já coloquei também.
1: O nome dela é Docking.
0: Ah, tá. Tá bom, então. Beleza.
1: E ela vai dar um dinheirinho se achar esse cachorro.
0: Muito bem, deixa eu falar aqui, então. É, eu coloquei lá no meu Instagram, lá, pro pessoal ver. Isso é um cachorro chamado Beethoven. Gente, coitadinho do cachorro, né? Eita. Olha só. É o nome da... Você pode ligar aqui, você, que se você encontrou um cachorro preto com manchas brancas no peito, tá bom, gente? Pelo bem liso, bem bonito o cachorro. Meio grande, porte meio grande assim. Né? Médio, né? Não é tão grande, não tão pequeno. Ele sumiu do bairro Ferroviária, ali na Rua Projetada. O número do telefone dela é 992-63-93-99. Fale com a Elisângela, tá bom? Beleza? Se você, porventura, encontrar... um cachorro assim, meu Deus do céu. Eu penso, né, porque eu tenho lá em casa a Lindinha, a Docinho e a... Como é que é o nome da outra lá? É a Lindinha, Docinho e a Florzinha. As meninas superpoderosas eu tenho lá em casa. Três cachorrinhos, né? É, não é fácil, não. E aí a gente fica, né, gente, assim, como é que eu posso te dizer... É, a gente ama os bichinhos, né? Deus o livre subir da gente, a gente fica mal, né, gente? A gente fica sem chão, né? Porque a gente acostuma com os bichinhos da gente, né? Então imagina como você perde um cachorrinho que você ama, né? Mandar um abraço pra minha amiga Xuxa. Oi, Xuxa! Bom dia, minha amiga. Tá ouvindo a gente, tá curtindo a programação ali na padaria Pão de Ouro. Todo o pessoal lá da padaria Pão de Ouro, qual que é a música que você quer ouvir aí, Xuxa? Fala pra nós, vamos mandar pra você, tá bom? Mandar um abraço pra ela, pro Raí também. O Raí tá por aí também, ô Xuxa? Hã? Tá por aí também? Um abraço pro Raí, pra todo o pessoal aí que tá ligado com a gente, todos os amigos que estão curtindo. 8h20 aqui no Paraguai, 7h20 no Brasil, todo mundo ligado com a gente. É, qual que é a música do Amado que você quer ouvir aí? Ela falou que ela ouvia Amado Batista. Amado Batista tem um monte de música, né? Vamos ver que música que ela quer ouvir aqui. Já vou mandar agora.

Quando eu era criança, nós tínhamos um bar, né? Esses bar que joga sinuca, assim, né? Então, e tocava essas músicas do Amado Batista, e o povo gritava. De vez em quando quebrava uns tacos na cabeça do povo. E tocava esses modão aí, ó.

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2: Las 8 horas, 30 minutos.
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0: É, gente, mandar um abraço aos amigos aí do Instituto da Visão, todo mundo ligado com a gente, curtindo a programação aqui da sua 91.5. Eles que vão estar inaugurando aí uma nova loja em Ponta Porã, né? Um abraço para todos vocês aí, muito obrigado pela audiência. Vamos ver, a Beatriz tem um recadinho para nós aí. Oi, Beatriz, pode falar, bom minha
1: dia,
0: amiga.
1: Bom dia, meu amigo Aleixo. Bom dia a todos os ouvintes da Serra Corá FM. Aqui é a Beatriz, do Instituto Visão Solidária. Estou passando a convidar todos os ouvintes da rádio para estarem vindo até a nossa inauguração, que é hoje, gente. Aqui é hoje, aqui na Rua Marechal Floriano, 1977, no coração de Ponta Porã, bem no centro de Ponta Porã. E acredito eu, Aleixo, que para nós, pontaporanense, pedroroninos, é um grande feito na nossa cidade ter o Instituto de Visão Solidária aqui em solo fronteiriço. Um grande abraço a todos vocês ouvintes, estaremos aguardando por vocês.
0: Obrigado, minha amiga.
1: Muita alegria, entusiasmo que aguardamos a todos.
0: Obrigado, obrigado. Um abraço, Beatriz, e todo o pessoal aí, dona Nicole, todo o pessoal aí do Instituto Visão Solidária. Muito bom, gente. Vamos trazendo mais música para esse povo lindo que tá ouvindo a gente. Vamos trazendo aí para você que tá curtindo aqui. É Christian Ralph cantando O Que Tiver Que Vir, Virá.

o Christian Ralph na manhã, 8h39. Você ligado com a gente na sintonia. Bom dia, bom dia, bom dia pra você. Bom dia pra você que tá junto com a gente, curtindo o nosso som, hein? Essa aí é a música de Chitãozinho e Chororó, Brincar de Ser Feliz.

0: Repórter Pedro Juan Caballero, Paraguai.
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4: Legal, hein, gente? Estamos de volta aqui no som da 91.5, Cerro Corá FM, de bem com a vida. Bom dia, bom dia, bom dia, bom dia. Bom dia para todo mundo que tá ligado com a gente, todo mundo que tá aí ouvindo o som da 91 em todos os bairros aqui em Pedro Juan. Bom dia, Pedro Juan Cavaleiro. Bom dia, bom dia, bom dia. Muita graça por la audiência. É, tamo junto.
5: Bom dia.
4: E pra ficar melhor, quero mandar um abraço pro meu amigo Valdeir Cardoso. Alô, Valdeir Cardoso, lá na Tornearia Cardoso, tá na sintonia. Bom dia pra você, meu querido amigo. É. Bom dia pro Romizeta. Alô, Romizeta. Romizeta, ele tá ouvindo a gente lá no Residencial Ponta Porã. Um abraço para você, meu amigo. Muito bom dia para você. Muito obrigado pela audiência, Romizeta. Fala aí, Romizeta.
6: Bom dia, Aleixo Alves.
4: Você tá bom?
6: Tamo junto aí. Tamo só escutando o som apaixonado aí.
4: Ah, coisa boa. Esse é o Romizeta. 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
4: 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A gente cuida de tudo, mas não cuida da gente, né? Então, gente, olha, por mais que seja uma motinha, que ela anda, acho que é 50, 40 quilômetros por hora, mas anda rápido, 40 quilômetros por hora, é muito rápido, gente, rapidinho. Imagina você andando a 40 quilômetros por hora, chega morto e cansado, né? Então, mas essa aí você anda 40 km por hora, ela tem uma autonomia acho que de 60 km por cada carga, né? Dá para você ir e voltar várias vezes no teu trabalho sem gastar gasolina, sem gastar nenhum tipo de combustível, né? Só energia que vai gastar. E só que é bom você usar, se você não quiser usar aquele capacetão que a gente usa normal, né? Usa um normal, aquele outro pequenininho, mas usa um capacete, tá bom? Pra tua segurança, fica melhor, tá bom, gente? Chegamos no finalzinho do programa aqui, queremos agradecer de coração a você e convidar você para ficar com a gente aqui, tá bom? Que Deus abençoe, tudo vai dar certo no dia de hoje. Um ótimo dia, gente, valeu, tchau, tchau.

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0: Amigo, minha amiga, você que está aí sintonizado na Cerro Coréia FM 91.5, aquele carinho todo especial a você. Estamos falando desde Pedro Juan Cavaleiro para todo o norte do Paraguai e também para o sul do Mato Grosso do Sul. Agora em Pedro Juan, 12:03, 12:03. Em Ponta Porã, 11:03. Estamos aí nas redes sociais do Ponta Porã Informa, nos nossos canais do Face e no YouTube. Para você que está com a gente, muitíssimo obrigado mesmo. Saiba que é um prazer, que é uma satisfação, que é uma alegria muito grande estar com você.
1: Dora Nunes, comunicando.
0: Dora Nunes, tudo bem com você por aí?
2: Comigo tá tudo ótimo, Tião. Bom dia para você que está nos assistindo, você que está dando a honra, né, da sua presença, da sua audiência aqui no nosso programa. Obrigada a você que está assistindo pelo Facebook do Ponta Porã Informa e também pelo YouTube. Você pode mandar o seu recadinho para ir interagindo aqui com o programa. Daqui a pouquinho também estaremos no Instagram, né, Tião?
0: Estaremos
2: podcast
0: no Instagram.
2: Podcast Tião e Dora, você acessa lá no Instagram para você assistir a entrevista do dia. Também quero mandar um abraço para você que está com seu rádio ligado, ouvindo o programa pelas ondas da querida Rádio Cerro Corá 91.5.
0: Muito bem, eu já vou aqui falar do nosso site. Eu esqueci de falar, hoje eu fiquei meio perdido aqui. O convidado chegou muito cedo, nós agarramos na conversa aqui. E quase esqueci de entrar no ar.
2: Quase
0: esqueci
2: de entrar no ar.
0: Quero
2: já
0: dizer...
2: tava fazendo entrevista antes de entrar no ar.
0: 24 graus está a temperatura, o céu está parcialmente nublado, a mínima está de 19. A máxima de 27, 39% de possibilidade de chuva. Amanhã, quarta-feira, 18 a mínima, 30 a máxima, 24%. E aí, na partir de quinta-feira, nós vamos ter um veranico aí que vai até a semana que vem, quando na segunda-feira poderá, de acordo com o clima-tempo, chover, né? Vamos passar a mostrar para você o nosso site de notícias, o pontaporainforma.com.br. Está trazendo aí que lei cria o junho vermelho para incentivar a doação de sangue. Essa matéria é bastante interessante, depois a gente até pode explicitar um pouco mais a respeito dela, que algumas coisas que era proibido da doação de sangue vai se tornar ok, beleza? Planos ambientais dos presidenciáveis. De acordo com essa matéria aqui, o Bolsonaro, que é o sonho dele, o Lula, que é ganhar a eleição, e os outros quatro aqui derrubar o Lula, tem uns planos. De vez em quando eles falam dos planos, né? Os planos ambientais dos presidenciáveis vão desde o uso da IA, a mineração em terras indígenas. Veja como saber se você foi convocado para ser mesário nas eleições. Nessa matéria tem os links, né? O Flávio Bolsonaro, ele não vem do Mato Grosso Sul, né? Não vem, não. Falou que o Mato Grosso Sul, o eleitorado é muito pequeno, ele vai mandar a mulher dele, tá bom? Então tá dado o recado. Salário mínimo deverá subir para R$ 1.741 em 2027.
2: Oi. Você falou aí sobre o meio ambiente, né? Agora é interessante, porque nós temos um grande poder na mão, que é o voto. As pessoas não têm consciência disso. Então eu gostaria de deixar um alerta para quem gosta do meio ambiente, para quem aí... se preocupa com o meio ambiente, para quem se preocupa com a causa animal. Veja como seus candidatos votaram e votam e agem em relação a esses temas, né? Porque nessa hora aí que você vê, todo mundo quer plantar árvore, todo mundo beija o cachorro, o gato, fala que vai cuidar e depois não cuida. Então, pesquise como que o partido, como que essa pessoa, esse candidato, ele atua em relação ao meio ambiente e ao direito dos animais. Fica a dica, né?
0: Muito bem, mas muita gente na eleição a gente mente, né? Fala que vai fazer as coisas.
2: Então, por isso que você
0: fazer.
2: Tem que pesquisar.
0: Mas não adianta, o cara ganhou, acabou, né? PM de Ponta Porã prende homem após tentativa de feminicídio e violência. Os aniversariantes de hoje com Dora Nunes. Ponta Porã será a sede do 4º simpósio de regularização fundiária. PM prende homem com mandato de prisão em aberto e apreende drogas. Câmara realizou a 26ª sessão. Força Tática recupera motocicleta furtada e apreende drogas. Carga apreendida da MS-164 é avaliada em 166 mil, tinha até aparelho de endoscopia. Ô, louco, meu. Ladrão entra em casa para furtar fiação e leva uma sova do morador. Que legal se isso começasse a acontecer sempre, pegar o cara roubando fio, desse um couro nele, né? Fronteira Voleibol Adaptado de Ponta Porã vence o Laranja Doce em Dourados. No caderno região, Cressol, pioneiro, inaugura sala de negócios em Iguatemi. As interdições para o aniversário de Campo Grande. Hoje é aniversário de Campo Grande, né? Prefeitura de Três Lagoas abre inscrições para o curso gratuito de fotografia com câmera e celular. E jovem foi morto por engano em garagem de carro em plena luz do dia, revela a investigação. E pelas informações, o cara que ia morrer era aqui de Ponto Porã, né? Não foi lá e mataram o cara da garagem. Hoje é um dia especial, né? Nós estamos recebendo estúdio. Nós estamos recebendo aqui a doutora Cristiane Soares Moreira, ela é psicóloga e hoje nós estamos comemorando o dia do psicólogo, né? E ela vai falar pra gente desse momento. Será que ela já está assimilando já a profissão? Está quase louca ou não? Não, louca é o psiquiatra, né? Ah, sou um cara que eu sou suspeito a falar, né? O meu psiquiatra se suicidou. Pensa, ó. Cara, essa é pesado, né, cara? O senhor não quer tratar de mim, não? É, rapaz. A doutora Cristiane, vamos estar falando dessa data importante, né? Muito legal mesmo aí.
2: É hoje o dia do psicólogo?
0: Não, dia 27, dia 27, né? Dia 27, né? E hoje nós estamos comemorando aí. Antecipadamente, né? Então vamos bater um papo, falar da profissão, você vai saber um pouco
2: vai
0: mais.
2: Vai que tem alguém assistindo a gente que tem o sonho de ser psicólogo, né? Já
0: é verdade, saber, né? E já vai poder saber um pouco mais da. Esse é o objetivo dessa entrevista. Nós vamos para o intervalo comercial do rádio e eu já volto.
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0: Muito bem, estamos de volta para você. 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
0: O questionamento que a gente faz para você é: qual que é a importância dessa data? Qual que é a importância dessa profissão para você? Bom dia, prazer te receber aqui no programa.
2: Bom dia, Dora. Bom dia, Tião. Agradeço o convite, né? A oportunidade de estar falando um pouquinho da profissão que eu escolhi, né? Que na verdade me escolheu. O profissional da psicologia, ele vai muito além de cuidar da saúde mental das pessoas, né? É, eu falo que o psicólogo, ele é como se ele fosse um farol na vida da pessoa. Às vezes a pessoa tá com algum problema, tá lá naquele turbilhão de situações e ela não consegue enxergar. Então, o psicólogo, ele vem para ajudar essa pessoa a olhar as outras possibilidades que ela tem. E além de, né, várias outras questões, ajudar a pessoa a entender algumas questões, alguns comportamentos, né? E até mesmo nesse processo de autoconhecimento, que é algo que é muito importante, né, para a gente ter uma qualidade de vida, a gente poder se conhecer um pouco mais, né, melhorando as nossas relações, seja no trabalho, seja com família, com amigos. Então, eu acho que a psicologia, ela vai muito além, né, desse cuidado. Eu acho que é um cuidado, é um amor próprio que a pessoa tem consigo, né?
0: É interessante se falar nisso, né? Porque a gente comenta, a Dora estava até comentando, hoje em dia, com essa correria tudo, as doenças que aparecem, e geralmente são doenças da cabeça, né? Por exemplo, eu tenho estresse, eu tenho bruxismo,
1: Bipolar?
0: Não, isso aí não pode falar para os outros, não. O médico falou que tem que ficar só entre nós, só. Eu sou assim, ansioso. Então, nesses pontos aí que você, a psicóloga, o psicólogo, o psiquiatra entram para tentar resolver os problemas, né?
2: O que eu vejo? A gente vem num ritmo de vida cada vez mais corrido mesmo, né? Como a gente estava comentando, pessoas de cidades grandes, elas acordam de madrugada, precisa se arrumar, aí fica uma hora e meia dentro do transporte até chegar do trabalho, e nisso a pessoa

0: teve que recalcular a nossa rota e aquela apreensão, né, de como seria, o que, que ia acontecer quando a pandemia passasse, como é que a gente ia se reestruturar novamente. Então, acho que isso vem cada vez mais se tornando aparente na nossa vida, no dia a dia, né? As crianças, a gente vê também, né, um alto índice de ansiedade de crianças com depressão, né? Então, de uma certa forma, a saúde mental, a gente precisa estar sempre de olho, eu acho que cada vez mais.
1: Você falou sobre a pandemia. Eu não sei, no meu ponto de vista, eu acreditava que após a pandemia, tudo que nós vivemos, voltaríamos melhores. E o que eu vi foi assim, nós temos uma avalanche de pessoas colocando para fora. Eu não sei se sempre existiu uma maldade interna no ser humano, ou ela começou a colocar por causa das redes sociais, mas a gente vê uma avalanche de destilação, de raiva, de impaciência nas redes sociais. Eu não sei se essa pessoa que está na rede social fazendo isso, se você for cara a cara com ela, será da mesma forma. O que seria isso, Cris? Seria uma forma de... É ali que ela extrapola, é ali que ela extravasa tudo aquilo que ela tem dentro dela ou um personagem?
0: Dora, eu vejo assim, a pandemia, acho que todo mundo ficou com muito medo. E o que que eu percebo? Que depois da pandemia, as pessoas, elas parecem que ficaram um pouco mais individualistas. E com relação à questão das redes sociais, o que que a gente vê? As pessoas imaginam que a rede social é uma terra sem lei. É, agora tem as leis que regulamentam as coisas, mas quando iniciou-se as redes sociais, era muito difícil. Como que se ia localizar a pessoa, né? Então, eu acho que um pouco acaba se usando essas redes sociais justamente, eu acho que para destilar mesmo, sabe? Questões que são mal resolvidas, né? Porque é como eu digo para os meus pacientes: se você não resolve uma coisa hoje, isso vai se arrastar para a sua vida, né? Exemplo, você terminou, tinha um relacionamento, terminou mal esse relacionamento. Se você não para, se você não analisa o que que aconteceu, né? Qual foi a sua parcela de responsabilidade? Aquilo ali que está mal resolvido, você vai levar para todos os outros teus relacionamentos, sabe? Então, vai ficando aquele rastro atrás. Então, acho que isso vai cada vez tendo um crescente, né? E a pessoa acaba, às vezes, até não tendo controle disso. Às vezes, ela não tem a percepção disso, né? Porque ela está mergulhada na dor. Eu falo que ela não está nem pedindo socorro. E às vezes essa forma é uma forma dela pedir socorro. Só que muitas vezes ela não sabe como pedir o socorro.
1: Fica meio complicado, né? A gente vê assim, crises de ansiedade, a gente vê muitas crianças e adolescentes sendo vítimas das redes sociais, né? Atentando contra ela mesma. E o que leva uma criança a se tornar depressiva? Porque assim, é tão difícil, né, você imaginar, porque quando eu era criança eu era muito feliz, gente. A gente passava o dia inteiro brincando, depois de estudar. O máximo que a gente fazia, a preocupação era tirar um 10 na prova, porque tinha que tirar. O que está acontecendo com essas crianças, você, na sua visão de psicóloga, de profissional?
0: Nós viemos de uma geração que a gente podia brincar na rua. A gente de manhã ia para a escola, né? Chegava em casa, almoçava, fazia a tarefa que tinha que fazer e a gente podia brincar na rua. A gente tinha essa segurança. Hoje em dia, eu vejo que as crianças, né, por várias circunstâncias, elas não têm mais esse acesso, né? Às vezes, a nossa geração, as nossas mães não trabalhavam fora, né? Pelo menos a minha não trabalhava fora. Então, hoje nós temos uma geração de pais que trabalham fora, tanto pai quanto mãe. Então, às vezes, essa família tem uma rede de apoio, uma tia, uma avó, alguém que consiga ficar com essa criança, né? E quando ela não tem, a mãe, né, os pais, de uma certa forma, acabam preenchendo esse tempo, vamos supor, dessa criança com atividades.

0: né? Mas não para o mal, mas assim, para o bem, querendo que, né, a criança. Só que eu vejo que as crianças hoje elas não sabem brincar.
1: São muitas atividades. A gente comentou, tá, a criança vai para a escola, depois ela tem o balé, ela tem o futebol, ela tem o vôlei, ela tem o inglês, ela tem. Eu, na minha época, muitas vezes eu ficava à tarde, assistindo sessão da tarde, comendo pipoca.
0: Não é que a gente seja contra, é assim, é que a questão é, eu acho que assim, a agenda de uma criança hoje, se você for parar para pensar, ela é mais, como que eu vou dizer, ela é mais
1: Cheia.
0: cheia do que de um adulto, né? E sim, tem um lado positivo, que ela está aprendendo coisas, mas assim, aonde está a infância da criança brincar, de correr na rua, de, sabe, ralar o joelho, de, né, andar de bicicleta na rua? Hoje em dia a gente não vê.
1: Andar na grama, pe pegar um
2: Não, e
1: pitch.
2: além disso, né, a gente vê, acompanha, nós acompanhamos aí que o pai que leva, que o filho vai fazer futebol, aí sai um torneio da escolinha já, o pai já vai lá, já cobra o resultado. O filho vai fazer uma arte marcial, vai ter uma competição, o moleque já está lá, já cobra o resultado. E aí já começam as cobranças, né? Agora, o psicólogo. Tá escrito aqui, ó, realiza a psicoterapia. O que que é a psicoterapia?
0: A psicoterapia é um acompanhamento,
2: Sim.
0: né? Digamos assim, a pessoa está com algum problema. Vamos supor, perdeu o emprego, né? Então ela fica mais deprimida, mais ansiosa. E ela vai buscar ajuda, né, desse psicólogo. O que que seria essa psicoterapia? Seria um acompanhamento, né? Normalmente ele é uma vez por semana, né, em torno de 50 minutos, onde a pessoa vai levar as questões dela. Daí eu falo para os meus pacientes que o teu horário de psicoterapia é aquele lugar que você conta as coisas que você nem fala em voz alta para você mesmo.
2: É
0: Né? Então
2: interessante.
0: ali a pessoa vai falar a respeito das questões, né? Das ansiedades, das angústias, né? Das dificuldades que ela tem. E o processo de psicoterapia, ele é muito interessante, que é como você descascar uma cebola. Às vezes a pessoa chega com uma questão e a gente, aos poucos, a gente vai descascando essa cebola até chegar realmente.
2: Mas daí você chora ou ele chora?
0: Dependendo, a gente chora junto, a gente ri, né? Mas eu falo que é um ato de muita coragem,
2: Já
0: sabe?
2: pensou?
0: Porque você está olhando ali para as suas vulnerabilidades. Você está na frente de uma pessoa contando coisas suas que ninguém sabe. Então, por isso que eu falo para as pessoas, né? Você vai procurar um psicólogo? Procure uma pessoa que você se sinta confortável. Porque não adianta você sentar na frente da pessoa e ficar contando a metade da história. Né? Você tem que se sentir confortável. E às vezes não é na primeira consulta que você vai. Então, assim, tenta duas, três vezes. Se você viu que você não se sentiu confortável, busca outra pessoa. É. E o processo de psicoterapia, ele é um processo de autoconhecimento muito grande. E como que eu vou dizer? Sumiu a palavra. A gente até se surpreende com o que a gente descobre.
2: Você vê? E tem também o
0: É
2: fato de
0: interessante.
2: contar as coisas para você e ter o sigilo profissional, né?
0: Sim, tem a questão do
2: Sabe,
0: sigilo, é
2: você
0: um
2: não pode, aí
0: ambiente
2: se eu
0: que.
2: contar as coisas para vocês, não pode nem contar para Dora,
0: Não,
2: né?
0: não posso contar
2: Ah,
0: para
2: ainda bem.
0: né? Existe a questão do sigilo e a questão assim do não julgamento, né? O
1: Sim. É a
0: profissional que
1: ética
0: está ali,
1: profissional, né?
0: ele não está ali para te julgar, né? Ele está ali para te orientar.
1: Existem pessoas que fazem tipo acompanhamento psicológico, que nem faz um pilates. Ela tem por uma vez por semana ela ir lá tal e fazer a sessão dela. O que isso influencia beneficamente para a pessoa, na vida da pessoa?
0: É um autocuidado muito grande, né? Eu acho que o primeiro ponto é isso. Acho que a pessoa se permite ter este
1: Porque a gente
0: autocuidado.
1: cuida da estética do corpo, né? Da alimentação, procura o nutricionista,
0: Nutricionista.
1: tudo. E aí, quando ele
2: Toma
1: procura o
2: Mojado,
1: psicólogo,
2: né?
1: ele procura tratar a mente.
0: Eu falo assim, que quando a cabeça não tá boa, nada tá bem, né?
2: É verdade.
0: Então não adianta eu estar lá na nutricionista, fazendo musculação, fazendo tudo. Mas se a cabeça não tá boa, não tem como, porque ela vai comigo. Uhum. Né? Então a psicoterapia é muito bacana, esse autocuidado da pessoa ter, sabe, esse momento, seja lá uma vez por semana, né? Às vezes quando a pessoa já tem um tempo de caminhada,
2: agora,
0: cada 15 dias, né? Reservar aquele momento para si.
2: Interessante, né? Mas daí a gente, por exemplo, tem pessoas que vivem no fio da navalha, né? Então a gente, por exemplo, eu sou desse cara, eu me cobro até, você viu, eu cheguei aqui, não tinha o papelzinho, estava marcado as propagandas, você já fica nervoso já, né? Então, quando se cobra muito também, acaba complicando a situação.
1: É, o Johnny é uma pessoa que ele inventa as coisas, tá tudo bem, tá tudo tranquilo, tá tudo normal. Aí ele inventa as coisas para ele fazer, claro, para ganhar um dinheiro, né? Só que aí, ao invés dele ser um negócio,
2: não, porque
1: ele
2: sempre
1: fica nervoso com tudo. Tudo
2: por
1: bem,
2: exemplo,
1: que tudo ele organiza, né?
2: Por exemplo, a gente vai narrar
1: aí
2: um jogo.
1: Aí quando ele fala, vamos fazer tal coisa,
2: Vamos narrar o jogo, olha só, nós vamos narrar o jogo. O que eu preciso? Eu tenho um narrador, que sou eu, e o cara que monta, que sou eu. Aí tem a Dora para ler o recado, contrato o cara para cuidar do notebook, o repórter nós temos, e aí precisa do cinegrafista. Aí você contrata o cinegrafista, quando chega no dia do jogo, 9 horas da manhã, o cara some, não dá sinal de vida. Pensa, na hora que você... Aí você tem que correr atrás de uma terceira...
1: Mas aí eu falo pra ele, mas, Tião, às vezes tudo o dinheiro que você ganhou não valeu a pena pro estresse que você passou.
2: Mas é um negócio que eu gosto, né?
1: É o estresse da vida, né? Isso,
2: eu gosto. Quando chega no final, que eu falo, ponto final,
1: quando
2: acabou...
1: Quando chega no final que acabou tudo,
2: aí
1: que deu
2: a
1: tudo
2: gente...
1: certo. E a vida é assim, né? O dia a dia das pessoas é assim. Por isso a importância de você fazer a terapia, né?
0: A gente não tem controle sobre tudo, né? Eu falo que a gente tem a falsa ideia que a gente tem controle das coisas.
2: Que vai dar certo.
0: A gente pega a agenda, programa tudo bonitinho, não sei o quê. Porque a gente precisa de uma rotina, né? A gente precisa acordar e saber o que vai acontecer naquele dia. Pelo menos ter uma ideia.
2: Mais ou menos aquele eu adoro aquele áudio do Instagram, né? O cara falou, fulano, pô, você tá aí com a vida boa, tem um BMW, tem uma caminhonete, você tem que arrumar tem que arrumar um amante, rapaz. Arruma um amante, tem uns gurizinhos.
1: Não, ele tem tudo certo e tá depressivo, né? Aí o cara pega e fala,
2: tem que arrumar uns problemas.
1: Arruma uma mulher aí,
2: tem
1: com 5, 6 filhos, você precisa arrumar uns problemas.
2: Assim tô eu, né? A coisa tá boa, nós estamos beleza, navegando.
1: Aí ele tem que arrumar um problema.
2: Aí vamos arrumar um negócio. Vamos transmitir o Santos e o Recoleta. Aí chega lá, queima, tem três, precisa usar três fontes, aí queima as três fontes lá, puta, aí você tem que se virar em fonte.
1: É mais ou menos isso, né? Aí por isso a importância de você ter o acompanhamento,
0: porque, assim, você precisa aprender a lidar com isso, né? Porque seria tudo mais fácil, né? Se tudo acontecesse do jeito que a gente quer, né? E a gente aprende, eu falo que é no erro, não é no acerto.
2: Cara, eu tô já com 62 anos e tá difícil. Agora, nós não podemos deixar de falar a respeito de, hoje em dia, os psicos, os psicotrópicos, né, que são os remédios, eles estão aí, toma conta de todas as casas, né? Quem não, pois eu tomei citalopram, tomei Revotril, tomei tudo, agora tô tomando melatonina só, né?
1: Só pra dormir,
2: né? Graças a Deus, depois de 15 anos, né? Em 2004 eu descobri que eu era bipolar, né? Coitado, a Dó já tava abandonando eu já, porque falou, ou você se trata ou eu vou embora.
1: Eu acho que eu sou pior que o tio, mais louca, entendeu? Porque eu
2: aguentou, né? Aguentou. E aí eu cheguei no médico e falei, cara, você só, se você colocar uma asa em você, você sai voando, né? De tão louco que eu tava, né? E aí quando eu tomei os remédios tudo, eu fiquei mais louco ainda quando você começa a tomar os remédios, né, e tal. E hoje, graças a Deus, eu melhorei uns 20%, né? Porque você não... E os remédios, o psicólogo, ele não pode fazer receita de remédio, né? Como é que é isso?
0: É, o psicólogo, ele não pode receitar, né? Então, normalmente, o que a gente faz? A gente trabalha em conjunto com o psiquiatra, né? Então, por isso que a gente bate muito na tecla da questão de... O medicamento, ele é importante? Ele é importante. Ele vai cuidar do teu sintoma. Ele vai cuidar da tua ansiedade, da tua depressão, da tua insônia. Ok, a partir do momento que... A parte, vamos dizer assim, física, tá ok? A gente precisa passar para a parte emocional, né? Porque o que acontece? É como eu explico para os meus pacientes. Vai chegar uma hora do teu tratamento que o médico vai falar para você, olha, a gente vai começar a fazer o desmame, vamos começar a diminuir a dosagem da medicação. E a psicoterapia, ela vem para dar esse suporte, porque senão o medicamento ele vira uma muleta. Sim. E aí quando o médico fala para a pessoa que vai tirar,
3: já dá o desespero.
0: A pessoa já surta, ela já entra em desespero. Então, é preciso combinar esses dois acompanhamentos, né? A medicação, se ela é feita certinha, ela é ótima, né? E graças a Deus que existem os medicamentos.
2: Sim, sim.
0: Né? Porque imagina você passar por todo esse sofrimento sem ter um suporte, né? Então, o acompanhamento psicológico, ele vem nesse sentido, de literalmente fortalecer o emocional da pessoa, para a pessoa aprender a viver sem o medicamento.
3: É interessante isso, né? Porque você precisa ter esse suporte, porque é como se o medicamento fosse a sua boia para você não se afogar. E aí você precisa ir tirando ela aos pouquinhos, né?
0: Porque o teu corpo, ele precisa se adaptar. Assim como quando você começa a usar, igual o Tião falou, eu comecei a usar e fiquei mais louco. Quer dizer, até o teu organismo se adaptar à ação daquela medicação, demanda um tempo. E assim, quando o médico também vai fazendo esse desmame que a gente fala, que é essa retirada. Quer dizer, ele precisa se adaptar. Mas para isso, a tua mente, a tua cabeça precisa entender que aquele medicamento ele é temporário.
2: É verdade. É o que a gente está acontecendo agora com a injeção,
3: com a injeção,
2: né?
3: Os medicamentos para emagrecer.
2: Aí eu emagreci 22 quilos, né? Aí, cara, fomos na última consulta, a médica mandou se passar, né? Um mês, né? Aí eu já engordei 3 quilos.
3: Você tem que mudar.
0: O ser humano, ele é imediatista, ele quer a resolução do problema para ontem. Então
2: eu com a ansiedade, né? Chega à noite, eu só falto roer o pé da mesa só, viu? Que dá uma fomeza, igual de contar, viu?
3: Cris, qual que é a diferença, né? Você é psicóloga e a gente vê muitos aí terapeutas ocupacionais. Qual que é a diferença entre o psicólogo e o terapeuta?
2: Boa pergunta, esposinha. Nem eu tive a ideia de fazer essa pergunta.
0: O terapeuta ocupacional, ele é uma outra formação, né? Ele vai trabalhar a área de reabilitação motora. Né? Então, assim, de grosso modo, tá, gente? Não sei explicar muito bem. Mas é como se ele fosse parecido com o fisioterapeuta, só que ele vai trabalhar com a questão da reabilitação dos membros superiores. Eu aprendi com a minha amiga. Né? Então, e o psicólogo, ele vai fazer a formação em psicologia, que são 5 anos, né? E aí dentro dessa formação, a gente vai estudar todas as abordagens, todas as teorias que explicam a formação da nossa personalidade.
3: Tem um terapeuta que ele fica parecido com um psicólogo. Não tem um terapeuta emocional, um terapeuta que... É chamado terapeuta. Como se uma pessoa fosse formada em alguma coisa e fizesse um curso.
2: Ah, sim.
3: Existe isso, né?
0: A gente vê muito na mídia a questão, a pessoa que é terapeuta. Então, às vezes, o que acontece? Esse terapeuta, às vezes, ele fez algum outro curso.
2: Sim.
0: Sabe? Em alguma outra modalidade. E ele faz esse acompanhamento também, mas não é o acompanhamento do psicólogo.
2: Vamos chegar numa pergunta, por exemplo, você falou na sessão da terapia, né? Como é que é essa sessão da terapia? O cara chega lá, você bate um tambor, põe um chão, fala, vamos lá, Zifinho, olha agora.
0: Normalmente é assim, né? A pessoa entra em contato, a gente agenda um horário. Bebê,
2: nós somos bobos, né?
0: São várias questões que às vezes as pessoas, né, que não conhecem. Então, a gente faz um primeiro agendamento e hoje eu faço atendimento só online. Então, o que eu solicito para a pessoa? Que ela esteja num lugar reservado, que ela esteja com uma boa internet, que ela use o fone de ouvido, né? Porque a gente vai estar 50 minutos ali juntos.
3: Uhum.
0: E aí, eu pergunto para essa pessoa, né? Eu me apresento e pergunto para ela o que trouxe ela, né? Buscar ajuda. E às vezes ela fala, porque minha mãe mandou, porque meu pai mandou, porque não sei o quê. E dali a gente vai fazendo essa investigação.
2: Que legal.
0: Investigando um pouco mais, conhecendo um pouco mais dessa pessoa. E a partir dali a gente começa como se fosse traçar um plano.
3: Cris, aí você falou, né? Ah, minha mãe mandou, meu marido mandou. Nesses seus anos de atuação, você viu assim, mais meu marido mandou, minha mãe mandou, meu pai mandou, ou eu, por mim, eu vejo que eu não tô legal,
2: ninguém
3: tô
2: vai
3: buscando.
2: Por si só, porque não. Ninguém aceita os defeitos, não.
0: Olha, a grande maioria é porque alguém mandou.
2: Uhum. A minha, não médico. Querendo interromper você, mas já o fazendo, tipo, pra mim ir procurar um atendimento, eu briguei com a minha irmã e vim embora de Nova Andradina. A gente tava lá no final de semana, aí discutimos, ela falou, você tá louco, cara, você tem que procurar um psiquiatra. Pra quê, cara? Eu fiquei
3: aí
2: mais louco.
3: Aí ele mostrou quem tava precisando.
2: Fiquei mais louco ainda.
0: Então, assim, a grande maioria, né, vem por indicação de alguém, mas... O que, que eu percebo? Que depois da pandemia, essa porcentagem mudou. Hoje em dia, as pessoas elas estão conseguindo identificar.
3: Não tô legal.
0: Até porque ir no psicólogo durante muito tempo foi considerado um sinal de fraqueza. Né? A questão do louco, né? Ah, eu vou no psicólogo, tô louco. Né? E na verdade, não. Quer dizer, porque associou-se a essa ideia lá de antigamente, quando surgiu a psiquiatria... Então, eu vejo que depois da pandemia, as pessoas elas começaram, acho que, a se olhar um pouco mais, com mais cuidado, com mais, eu falo que mais, com mais compaixão, né? E elas conseguiram entender que está tudo bem você pedir ajuda. Uhum. Né? Porque é muito difícil para a pessoa ela chegar num ponto de ela falar, eu preciso de ajuda. Porque para muitas pessoas isso soa como um sinal de fraqueza.
2: É verdade.
3: E eu acho que você buscar ajuda é exatamente o contrário. É um sinal de que você é forte, sim, porque você resolveu buscar, né?
0: Sim, eu falo que, olha, é muita coragem você ir lá, chegar, sentar na frente de uma pessoa e, né, assim, você expõe a sua vida para a pessoa.
3: As suas fraquezas,
0: aí
3: os seus medos.
0: Olha, eu não tô dando conta, me ajuda, né? Uhum. Eu falo que o processo de psicoterapia é muito corajoso quem faz.
3: E geralmente, nesse processo, na psicoterapia, você orienta a pessoa também a fazer uma atividade física, a controlar, cuidar da alimentação? Está tudo envolvido?
0: Tem que estar, uhum. Né? Porque nós não somos nós somos uma coisa só. Então, assim, o físico, ele tem que estar funcionando bem, né? A alimentação, o sono. Eu falo para os meus pacientes, você está dormindo? Ai, tô, não sei o que. Eu falo, pelo amor de Deus. Ser humano precisa dormir. Eu falo por mim.
2: Sim.
0: Se eu não dormir bem, no outro dia eu não consigo raciocinar. Então eu falo pra pessoa, primeira coisa, você tá dormindo? Precisa dormir, precisa se alimentar bem, precisa fazer uma atividade física. Eu falo, no começo você não precisa puxar ferro na academia. Dá uma volta na quadra da tua casa. Dá uma olhada na árvore, sabe? Que você vai ver que já vai ser diferente.
3: Vai brincar com um cachorro lá no fundo de casa,
0: sim,
3: que é bom também.
0: Eu acho que nosso corpo foi feito para se movimentar. Sim.
3: Hoje em dia, as pessoas ficam muito em escritório e muito em celular, né? Antigamente, a diversão era você sair, dar uma volta, tomar um sorvete. Hoje em dia, a diversão é você ficar vendo memes no celular. Então, eu acho que... E aí você fica no escritório, você fica o tempo todo. Aí você não toma aquele sol, você não exercita o corpo. Por isso a importância de você fazer uma atividade física.
0: A tecnologia, eu vejo assim, que ela trouxe muita vantagem, sim, né? Igual hoje, por exemplo, você pode fazer... Eu posso atender pessoas do mundo inteiro.
3: Sim.
0: Né? Coisa que antigamente no presencial não conseguia. Porém, tem os contras, né? Da questão da tecnologia. É essa questão mesmo de, ao mesmo tempo, parece que você está perto, ao mesmo tempo você está longe. Às vezes eu saio para jantar com o Cláudio e é muito engraçado, porque aí a gente para, né? Fica, eu falo, presta atenção, você está vendo ali? Quatro pessoas na mesa, sim, cada um com seu celular. E aí, às vezes, tem uma pessoa lá tentando conversar com alguém.
3: A coitada fica que nem uma boba.
0: E eu falo, gente, olha só.
3: É triste,
0: só,
3: eu fico triste quando eu vejo isso. E existem pessoas que não conseguem parar, né? Ela até tenta, assim, aí daqui a pouco ela pega o celular. Aí ela tenta conversar com você, tenta interagir com as outras pessoas, mas ela parece que precisa. Por isso que é importante, assim, ter um dia, assim, sair sem celular,
0: sim,
3: né?
0: E essa dependência tá cada vez mais aumentando o grau de ansiedade das pessoas. Quer dizer, hoje em dia você vê as pessoas, elas te mandam uma mensagem... Fica cuidando pra ver se você responde. Gente, antigamente lembra o telefone? Você ligava, você mandava, deixava ligado. Você tinha que esperar a pessoa te ligar. Olha,
2: era legal, antigamente você ligava no orelhão, a pessoa ia lá na casa e chamava.
0: Marcava horário, né? Lembra?
3: Esses dias eu vi nas redes sociais, né, um vídeo, o cara colocando como que era nos anos 2000. Né? Nos anos 2000, por exemplo, a gente trabalhava junto. Aí chegava segunda-feira, você perguntava, e aí, Dora, como foi seu fim de semana? Aí ia contar pra você tudo o que eu fiz. Hoje em dia não precisa, porque você viu no meu story, no meu feed, tudo o que eu fiz. Então chega, bom dia, bom dia. Você não vai perguntar pra mim, né? Acabou esse negócio, né, da pessoa
0: perguntar.
3: Não
0: tem a novidade.
3: Não tem a novidade, né?
2: E por falar em novidade, vamos falar aqui, olha, você tem o seu Instagram aí, né? Esse aqui é o Instagram profissional seu, né? Olha, tá aqui, vamos ver se você segue nós. Se não seguir, já vai acabar com a entrevista. Olha,
3: segue. O tio agora faz isso, ele faz a pessoa passar vergonha ao vivo.
2: Você não tem vergonha, você não segue nós. Tá aqui, ó. Aqui tá as explicações, né? No dia que descobri que seria psicóloga, minha vida mudou.
3: E é legal as pessoas acompanhar o Instagram do profissional, né?
2: Nossa, você também tem ursinho lá, eu também tenho os bichinhos.
0: Tem, fica lá comigo.
2: Tudo tem as informações aqui. Muito bacana mesmo aqui, né? E aqui também, em cima, nós temos as informações, né? Tem aqui para falar com você. 24 anos, você já é psicólogo, você tá velha, meu.
0: Esse
2: pelo amor de Deus, hein?
0: Eu completo 24
2: você
0: anos de formato.
2: Olha aqui, ó.
3: Aí o pessoal já pode acessar. Então, agora você atende só online.
0: Isso, só online.
2: E aqui tem também a questão do atendimento de casal ou de como é que você atende o casal, como é que ia atender o casal? Tem que levar um facão e apartar a briga? Como é que é?
0: Olha, eu atendi alguns casais, né? Mas no momento não. Então, até.
2: Mas é complicado atender o casal, né?
0: Olha. É diferente, né? Porque ali, porque o que que acontece? Normalmente quando vem o casal, né? Ele vê que o profissional tome partido. Então, assim, eu já atendi alguns casais, né? Até que foram atendimentos bem sucedidos, mas assim, hoje até eu iniciei uma formação recente para poder me instrumentalizar melhor, né? Para atender os casais de forma realmente que seja efetivo o acompanhamento.
2: Interessante.
3: Então, vamos dar um abraço pessoal que está assistindo a gente, né? Quero mandar um abraço pro nosso amigo Nezinho Mangueira, mandou bom dia, obrigada. Meu amigo palmeirense, o Robson Dalzacker, né?
2: Esse não falta.
3: Esse não falta. A Nélida Gomes também está assistindo a gente. Nosso amigo corintiano, o José Antônio, que todo dia ele entra aqui e fala, vai Corinthians, e o Corinthians tá indo, pior que o Corinthians tá indo, né?
2: Quem não tá indo é o São Paulo.
3: O Fernando aqui do Motocaro, ele deixou um recadinho, eu quero convidar vocês para a nossa competição de cubo mágico, de manhã e de xadrez à tarde, nesse dia 27, quinta-feira, na ABB, em frente à Escola Joaquim Murtinho, com início às 8 horas, das 8 às 11, das 13h30 às 17h30. Olha só, gente, que legal. Também mandar um abraço para minha amiga Eleir de Fátima Teles, minha amiga lá de Cabeceira do Apa. A Tatiane Ferriota mandando bom dia. Também o André Matos mandando bom dia. A Elza Obregão, minha tia, né, assistindo a gente diretamente ali da Vila São João. E o João Alberto Langer mandando bom dia e desejando uma ótima terça-feira.
2: Quero falar aqui a galera, mandou coraçãozinho aqui, a Joana Oliveira, e mandou joinha aqui a Joana Medina, o Carlos Jara, o André Matos, né? O Denis Góes, Isabelino Franco. Pô, tá feia a coisa, você mandou, quando eu não cheguei perto de você essa noite, você mandou só joinha? Que coisa,
3: a pessoa
2: hein?
3: Tem o que ela merece.
2: Ô, José Leves, aquele abraço, meu irmão, a Clemência Dias e a Marian Figo. Eu quero agradecer, gentilmente, você aceitar o nosso convite, como nós estávamos conversando antes, no nosso programa, um programa de entrevista, né? Se nós não fomos convidados, nós vamos ficar os dois brigando, porque na briga na frente os convidados. Quando não der, fica brigando
3: relação,
2: os dois,
3: né?
2: Sozinhos aqui. Mas é legal ter alguém para dar risada. Muito obrigado, desejo sucesso para você, para o esposo, que eu conheço desde molequinho, né? Ele tem quantos anos mesmo? Que daí eu já vou falar. Quantos anos ele tinha quando eu conheci? Então, faz já, eu conheci ele em 83, cara, pensa.
3: Nossa.
2: A veterinária do pai dele era em frente da rádio.
3: Ele era
2: lá,
3: menininho,
2: cara, você viu?
3: O tempo passou, né, Tião?
2: A gente tem ela tomar tereré lá, né? Agradecer e deixar para suas considerações finais, por favor, doutora.
0: Eu agradeço, né, a oportunidade, né, que a Dora, que o Tião me deram, para poder falar um pouquinho, né, da minha profissão, né, da profissão que,

0: que me escolheu. E estou aberta, né? Sempre que precisarem de mim, podem me convidar, que eu virei com o maior prazer. E qualquer dúvida, né? Eu tenho meu contato lá no Instagram, se alguém quiser mais informações, estamos aí.
1: Muito bem, galera. Nós vamos para o intervalo comercial. Na volta estaremos aí com os aniversariantes do dia. É rapidão e já voltamos.
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0: Muito bem, estamos de volta. 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
1: Parabéns! Parabéns pra você.
0: Parabéns, feliz aniversário, muitos anos de vida, já está na sua tela aniversariante de hoje. Olha aí, hoje está aniversariando a Luísa Ovando. Alô, Luísa, parabéns.
2: Quero também mandar os parabéns pro Cleomar Kiko, comemorando com toda a família.
0: Olha aí, que família, hein, cara? Quatro filhos aí. Parabéns ao Ernesto Richard Neto. Alô, Ernesto, aquele abraço.
2: Parabéns para Esther Duarte.
0: Parabéns a Gabriele Schemberle.
2: Felicidades para Jéssica Garay.
0: Parabéns a Janete Deitos Matoso. Olha, pescou um dourado aí, né?
2: Quem tá de aniversário hoje é a Gilvana Ristoff.
0: Parabéns a Liliane Santos.
2: Parabéns para Luana Pérez Gomes.
0: Parabéns a Lucila Quintana.
2: Parabéns para Luísa Alves Vargas.
0: Parabéns a Neuci Adorna. Neucila de Amambai, né? Foi nossa secretária da Amambai. Aquele abraço, Neuci.
2: Agora vem ela. Anur Al-Haidar.
0: Parabéns a Sara Salum Antonini, na cidade de Amambaia. Aí, amiga, aquele abraço.
2: Completando 91 anos, o Ramon Ney Magalhães, o seu Ney, parabéns.
0: Aê, seu Ney, aquele abraço. Parabéns também para Nina Andrade.
2: Parabéns para Renata de Campos.
0: Parabéns a Santuza Silva.
2: Lá em Amambaia, os parabéns vai para Tatiane Lemes Escobar.
0: Grande Tati, aquele abraço. Parabéns a Viviane Bertolino da Cruz.
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1: Las 17 horas.
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0: Las 17 horas, 31 minutos.
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